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0: Se durante o processo de construção o autor vos remeter para uma estrutura quase demente, é porque foi usado mais por demais coração, condição absoluta no limiar do obstinadamente. Esculpindo frases ao sabor da inspiração, revestidas por minimal batida envolvente, construindo fortalezas muralhadas de emoção, provocando aqui e ali a moralidade vigente. E se de repente o sonho ganha asas de vulcão, derramando palavras e punhais principalmente, requerendo seguramente mais que uma audição, o que é, por vezes não existe, mas sim aquilo que se pressente. Após longas e repetidas noites de agitação, o resultado surge, emergente, esvai-se a permanente inquietação, entretanto, sobretudo, praticamente.
1: Alô, Sam.
2: Estou, rapaz.
1: Um gajo difícil de apanhar. Tenho andado atrás de ti pai há duas semanas. Queria mesmo confirmar contigo a tua presença como cabeça de cartaz no campeonato breakdance.
2: Estamos a preparar alguns festivais agora para o verão. Pensava-me a estar contigo para ver

0: estava a ligar porque nós na sexta-feira depois tivemos a ouvir o teu disco e gostámos imenso. E achamos de facto que tem bastantes possibilidades para explorar, sobretudo lá fora. E gostaríamos de assinar um contrato contigo e começar a trabalhar sobre este disco.
1: Estou quase a andar de joelhos para te pedir para falares comigo ou para conseguir falar contigo, para ver se conseguimos que tu atuasses lá no próximo sábado. Pá, temos a publicidade toda para meter cá fora e queríamos
2: muito que pudesses intervir no programa Prova Oral sobre o futuro da música portuguesa.
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4: Branquinho com bom.

0: gente tá naquele clima, né, filha da gota?
1: Aquele clima que dá apetite. Nós já sofremos de apetite mesmo sem clima. Agora imagina com clima, filha da gota. Hoje tem que ter muito cuidado, porque hoje depois com esse clima as palavras normais viram diferentes, estás a ver? Porque quando você já está com apetite no ponto, a tua colega não pode mais passar na tua frente e falar: ai, apetece me chupar qualquer coisa. Você começa a pensar já, vão te engravidar e não vão te assumir, estás a ver? Então é preciso ter cuidado por causa do clima, estás a ver? Você já sabe.

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0: Fábio Ranho.
1: O Manel chegou.

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1: Como é que é, Magi?
2: Fala bem, Magi. Não mira. Está-se bem ou não, mano?
1: Tudo, mano. Então, ontem deixei de ver, mano. Já não te vi mais.
2: Ontem foi daqueles dias de... Estava com a Marilyn Monroe, um gajo acabou a noite no Ibis. Grandes cavalgadas, grande terapia, G.
1: No Ibis?
2: Agressivo, já.
1: Já, mas não dei a tua procura, já não te vi mais, nem o caralho.
2: Já, desliguei o telefone, desliguei tudo. Só estava com a tua, só estava com a cabeça para aquilo. Estava enfaixado naquilo, já.
1: Tu e hoje, onde é que vamos, Bi?
2: Pá, estava a pensar de darmos ali um toque no aguardente.
1: Aguardente?
2: Já, aguardente, mano.
1: Ai, esse spot não é para aquele spot de Erasmus e estrangeiras?
2: Já, a lot of good ass bitches over there. É isso mesmo, temos que ir. E tem uma cena que joga a nosso favor, meu G. Que não fecha, não tem horas para fechar.
1: Ok, ok. Vamos, mano.
2: Bora.
1: Bom.
2: Let's go.
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0: Mano, está mesmo mal, pá. Estamos a voltar aos tempos da ditadura.
1: Podes crer, meu. Há cada vez mais desemprego, precariedade. Olha, aquilo assim, não sei onde é que vamos parar.
0: Sei eu, mano. Já nem com cartazes e palavras. O povo tem que agir, mano. Sem medo.

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0: António Pinho Vargas, gostava de se ver daqui a uns tempos num CD do Sam the Kid, recriado num CD do Sam the Kid?
1: Acho que sim. Por um lado, queria dizer que ele tinha achado que podia fazer qualquer coisa com a minha música e, nesse sentido, seria uma honra. Aliás, eu acho que qualquer criador, quando estimula outros para fazerem coisas, deve sentir.

0: Oh mano, quem é o Vitor Espadinha?
1: Porque o que eles querem todos é mandar na gente. A gente manda-os à merda, mas eles mandam na gente.
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0: Ó senhor ministro, deveria pedir perdão a Fátima, sabe bem, salário mínimo, deveria se chamar gorjeta máxima aqui, não ata nem desata, porque...
1: Como é que és o ministro? Está fresco!

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1: O gajo da Maga queria levar a bola para casa. Foda-se a parada dos segurança.
2: Se fosse
1: a
2: frente, ele tinha dado
3: oito. 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
1: Oh, podes crer,
4: já viram o som do possível?
2: Outra vez, o possível.
3: Já é uma merda, Francisco.
4: Não é uma merda porque não tinha ouvido que gostaste.
3: Já, vai até ter umas músicas fodidas.
2: Até ter umas músicas
4: fodidas.
2: Moça, o gajo é uma merda total, puto. O flow é sempre o mesmo. Na tem punchlines, na destruição. É uma merda, pô.
3: Tem um bocado já.
4: Oh, vejam. Tragados no meu pai.

0: Vês?
1: Está uma merda, é igual às outras. Já, tá um ele leva sempre assim, isto na brincadeira.
2: Não está nada, mano.
1: Isto é uma festa para ele, estás a perceber? Vê lá se ele tem algum som mesmo agressivo, mesmo o hip hop. Não tem, puto, isto
2: tem,
1: é uma merda.
2: Claro. Olha, olha, repara nesta.

0: Vês, parvalhão? Ah, mas se escapa. Mas continua a ser uma merda. Tu nunca hás de vir ele a fazer. Fast flow, Pedro.
1: Já, eu também nunca vi, juro
0: Nunca
1: que nunca
0: viste?
1: vi.
0: Nunca viste?
1: Já, afinal já.
0: Mostra também que concordas com tudo, parvalhão. Cala-te e escuta.

0: O quê? Mais festa? Caruça, aumenta o pito.
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0: Já não é bufas.
1: Já, puto, contrafactos na argumento.
2: Moço, caga, puto, esse gajo é uma merda. Estou farto. Estou farto de só lhe falar de possível. Meto o possível, mas é no buraco da pedra.
1: Ah, tchau.
2: Vou passar.
0: Não, paro, vou. Não, fica bem.

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Tu só metes grupos, as tuas rimas nem têm carapuços. 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

0: Olha, meu amigo, vou voltar.
1: É?
0: Vou pra casa.
1: Já?
0: Vou voltar lá. Tá-se bem.
1: Mas sempre, quase aparece.
0: Parece.
1: Já sabes, pois não tá aqui.

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0: Dizes o quê? Tipo, metes o quê na intro?
1: Mano, tinha um gajo qualquer a falar, só porque é fixe, bem, fica fixe.
0: Tem sempre esse problema com a intro.

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0: sei, eu que ouvi de caminete, disseram que havia aqui um concerto de rap, né? 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

paladar. Capacidade para degustar, sentir o gosto através da boca, língua e saliva. Capacidade para distinguir os sabores doces dos amargos, os suaves dos ácidos. A vida sabe bem quando é vivida com gosto. Eu gosto de grog. E tu? Gostas de quê?

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som, pô. 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

0: Cá, puto. Chega aí, puto. Ei, quando vieres aqui para o Algarve, puto, tens de ter cuidado, pá. Isto aqui tem maus caminhos, é fácil tu te perderes, pá.
1: Não está perdido.

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Tua ignorância dá-me pena, man. Tu és muito estúpido. Tu és o bimbo programado por essa grande comunicação social responsável pela divulgação musical. 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

merda. Sempre os mesmos artistas 50 vezes por dia, porque eles acreditam que tu, nessa tua mente poluída, quadrada, obtusa, não és capaz de gostar de música diferente, não és capaz de gostar de boa música.

0: vocês que os apoiam, todos vocês que vão aos concertos deles, que compram os álbuns deles, que ouvem as músicas deles, que se afoda toda a vossa espécie. Vocês são os primeiros responsáveis pela destruição da música.
1: São vocês, mano.

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2: Os sonhos nascem de sons imperiais e de dias intemporais. 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

É normal que não entendas tudo à primeira. E a razão para isso é simples. É que na escola da vida, o que se aprende não é dito nem ouvido. É vivido. Atenção. Eu só estou aqui para ouvir a tua história e certificar-me que quando passares por aquela porta, tens a tua escolha bem definida.

Oh, Drit, foda-se. A gente tem de mudar, mano. Esses gajos querem nos tirar a pinta porque... Ah, não, é Bad Gang, sempre é uma merda, cona, não sei o que. Ah, Drit, esquece, já esse mamo já chega. Bora fazer um som com consciência, tipo, falar uma cena com nola, estás a ver? E acho que assim é melhor. Tava a brincar. 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
1: Como é possível tentar convencer alguém que nasceu para ser rei, quando em todas as versões da história morre como escravo? Ninguém nasce com nenhuma predisposição genética para ser empregado de shopping ou pedreiro de segunda.
2: Anda.
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1: 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Mas não vamos desistir, nem voltar a ser os primeiros a morrer nesse filmezinho barato. Cá nas tuas mãos. Quem falou que esse lugar no autocarro não é para ti? Faz as coisas com brilho e elevação. Vai lá e traz a nossa dignidade de volta.
2: Inspira, expira, transpira, repete.

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0: Ah, achas que eu tenho medo, não?
1: É.
0: Então, Amanda-te.
1: Ah, estás-te a mandar.
2: Ah,

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Também eles têm a sua história. Evita as pessoas barulhentas e agressivas. 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Ser fiel a ti mesmo. 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

0: 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Ela própria está se nutrindo. Então isso. 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Vão surgir outros pactos. Muito verdes. São folhas muito verdes. Muito. 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Não dá para saber muito bem quem são, mas é muita gente. São muitas pessoas que agora vêm à tua volta. 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
1: Pra pegar fogo, eu vou destruir uma província. Isso não é problema, é solução. 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Che, da puta. 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Então.

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Tchau.

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0: 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Posso levar a fruta à vontade?
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1: Estou-te a dar farpas.

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Eu curto o Malabar, meu. 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

As caravelas iam desvendar os mistérios do oceano. Os navegadores portugueses iam descobrindo novos mundos sob a inspiração do Infante de Santos. Foi assim que a costa baixa do país dos Barbacins apareceu pela primeira vez aos olhos de Nuno Tristão e dos seus homens. E à medida que se meteram pela terra dentro, as fortalezas foram-se erguendo. Cacheu, com as suas ameias venerandas, onde vieram quebrar-se os ataques frequentes de um gentil aguerrido. A pacificação veio mais tarde, quando os nativos compreenderam a inutilidade da resistência e a nobreza das nossas intenções.

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paladar. Capacidade para degustar, sentir o gosto através da boca, língua e saliva. Capacidade para distinguir os sabores doces dos amargos, os suaves dos ácidos. A vida sabe bem quando é vivida com gosto. Eu gosto de grog. E tu? Gostas de quê?

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0: Como é que é, Dillas? Viste a minha mensagem? 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É, Dillas, acaba com eles. É para acabar com eles.
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0: Só vivo de noite, dorme de dia, não é?
1: Agora é, desde 1949 que só durmo de dia.
0: E cantar, gosta de cantar só de noite?
1: Cantar gosto de noite.
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Boa noite, Hip Hop Rádio. O meu nome é Tinta Persona e esta noite vou ser o vosso locutor. Antes de mais, eu quero agradecer o convite ao Sigas e à Hip Hop Rádio pela oportunidade de estar aqui neste programa de curadorias e partilhar algumas das minhas referências musicais, alguns dos artistas que me têm influenciado. Isto não é missão fácil, por isso decidi separar a coisa em categorias, digamos assim. E a minha proposta é começarmos por ouvir aqui três sons de hip-hop tuga, claro. Era o que fazia mais sentido, tendo em conta o espaço onde estamos. E eu vou apresentar a lápide do Nerf, meu mano Nerf, que é uma das minhas referências de escrita. Anti-herói do Valete, um clássico. Valete que foi uma casa até de pedagogia para mim, para o meu crescimento enquanto adolescente e para muitos outros da minha geração. E finalmente, Fogo, do Slow J, do seu último álbum Afrofado, que é fantástico. Vamos lá então.

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Vamos então continuar aqui no nosso idioma. E agora vou apresentar canções só de conterrâneos, só de pessoal de Setúbal, minha cidade, que já faz a ligação com o Slow J, na verdade, que é um sadino também, como ele próprio faz questão de referir várias vezes. Vou apresentar-vos a Gravidade Zero do meu mano Xoto, que é um dos grandes MCs portugueses, ainda que possa não ser conhecido do grande público, mas é um MC muito forte. Vou apresentar-vos Aqualuz, do Etoile Michel, que me parece que é um daqueles compositores que vivem mesmo injustiçados, porque é um escritor sem paralelo, é um compositor detalhista, e o corolário disso são canções que é mesmo pena que não cheguem a mais gente ainda, pelo menos por enquanto. E depois vou passar o Mediterrâneo, que é um som em que eu participo no álbum da Garota Não, o álbum 2 de Abril, que foi um álbum muito aclamado pela crítica e com toda a justiça. Kátia é uma pessoa incrível e uma artista que tem ganho o seu espaço. E ainda bem, porque a nossa música precisava dela.

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Ok. Agora vou trazer-vos duas canções da esfera do R&B, que na verdade é provavelmente o registro que eu ouço mais. E por isso tive de deixar aqui muita gente de fora. Não tive assim um critério em particular para escolher estas duas canções. Podia ter trazido Sir, Daniel Caesar, Masigo, epá, toda uma trupe na realidade. Mas decidi trazer o Last Heartbreak Song da Ira Starr com o Givian e o Through the Night da Maita com os The Free Nationals. Fiquem com estes dois sons.

Yes. Vamos ouvir agora dois manos que eu acho que mudaram de alguma forma o paradigma da música urbana na última década. Dois álbuns que são, pá, fazem parte dos meus favoritos, dos meus prediletos. Vamos ouvir então These Walls, Kendrick Lamar, com Bilal, Anawise e Thundercat, daquele que é o meu álbum de rap favorito de sempre. E Silicon Valley, de Anderson .Paak, do álbum Malibu,

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1: Agora que tivemos estes dois monstros, e que eu acho que redirecionaram um pouco o caminho da música urbana para este hip hop musicalmente mais denso, recuperando bastante as raízes soul, vou deixar-vos três canções que são altamente representativas do tipo de rap que eu gosto de ouvir e que seguem um bocadinho esta linha. Vamos ouvir então Risk, FKJ com Bass, Still Strange, Odyssey com Priya Raghu e Saint Ezekiel, e The Highs and the Lows, Chance the Rapper com Joey Badass. Bora lá.

Bora, bora, bora, estamos mesmo a fechar. Vou deixar-vos com Nathy Peluso, representante aqui do universo latino. Podia trazer outros, podia trazer o Trueno, podia trazer a Nicki Nicole, podia trazer o Ricky Hombre Libre, por exemplo. Mas vou deixar-vos com Aprender a Amar, que é uma ganda malha do último álbum da Nathy, sempre com produções de um nível altíssimo. Vou deixar-vos também com Um Mundo de Cada Vez, Rashid, Kondrick Barbosa e Wesley Camilo, que é uma malha muito bonita e com uma letra à qual vale a pena prestar atenção. E depois, porque também tenho que puxar a brasa à minha sardinha, vamos fechar com Ressurreição, que é também a última faixa do meu álbum e para a qual convidámos a Rodália Silvestre, e acho que vai ser uma boa forma de fecharmos isto em grande. Um obrigado a todos que estiveram desse lado a ouvir. Mais um obrigado ao meu mano Sigas e à Hip Hop Rádio. 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
1: Ensino. 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
1: 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Olha aí o sonoro do Chip e do Zuma. 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

0: Como é que é, pessoal? Daqui Lazy. Só para deixar aí o props à Hip Hop Rádio por estar a fazer acontecer. Siga aí, meu people. Yeah.
1: Yeah. Branquinho com bom.

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0: então.
1: Yeah, é reprogramação. DJ Player, o vosso boy Jimmy. Ideal, o jovem prodígio. Ok? Uma dose de bom rap para esses ouvidos.

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1: Yeah, depois há o Superbad, os Superbad também são muito apelidos.

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Eu antes trabalhava a noite toda e depois de manhã é que fazia a suposta festinha, né? Agora estou muito pá, chapa ganha, chapa gasta, faço um, vou gastar, faço outro, vou gastar. É que depois não curto nada, né? E pronto, e estou com aquela paranoia e tenho.

0: Tata.
1: Estamos aqui a falar de princípios básicos da humanidade, direitos humanos, e portanto é de facto uma das minhas grandes preocupações. Só tenho que olhar com seriedade, com coragem para esses modelos. Mas temos que olhar com seriedade. É muito difícil pensar que o problema. Eu acho que é impossível. Acho que ninguém pode pensar que isto vai resolver por si.

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Como é que é, rapaziada? É daqui Cadi, Pirataria 2635. Queria mandar um grande shout-out aí para a Hip Hop Rádio.

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0: Continuem com o vosso projeto com força.
8: Yeah.
9: Quédate tranquilo. Nosotros nos encargamos.
10: Sí. Sí. Sí.

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2: Como é que é, pessoal? Daqui Cristo Man, mandar aquele grande abraço para os meus putos da Hip Hop Rádio. Os homens estão com força, estão com dicas. Saudações aqui do Hip Hop Algarvio. Siga!
3: Thank you.

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0: normal.
1: Yeah. Aproveita que eu deixo o cumprimento lá para a Niga Pac. 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
2: Quantos anos é que tu tens?
3: 6.
2: Como é que tu te chamas?
3: Triosa.
2: Quem é o teu cantor preferido?
3: Dial.
2: Quem é o Dial?
3: Dial é o meu maninho.
2: E quem é o teu maninho?
3: Meu maninho é o Daniel.
2: E tu gostas?
3: Sim.
2: Ele fez uma música a falar de quem?
3: De mim.
2: Como é que ele te chama?
3: Preciosa.

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